0: ajuda, pai solteiro, amigo.
1: É um piso, né?
2: Isa, agora que você vai amar. Um quilo de uva, você?